As pessoas que usam as redes sociais não se assumem como fazedores de opinião, observadores, análise, livre pensamento. Não. Estão acima disso tudo. Assumem o poder de influenciar os outros, cujo desempenho se mede pelo número de seguidores. Muitos dizem que há cada vez mais pessoas, particularmente jovens, que ignoram a comunicação social em geral para acompanharem os acontecimentos e seguem apenas influenciadores. Para eles, o pluralismo, a diversidade e a escolha informativa perdeu o encanto. São aborrecidas. Não importa que nem tudo que vem à rede é peixe, havendo tanto lixo no mar. Que o diga os cerca de 70 mil jovens marroquinos que se deixaram influenciar pela falsidade das redes sociais, de que se entrassem em território espanhol pelo mar a nado, seriam aceites. Para os que morreram afogados, não voltam a seguir redes sociais. Para os outros, o sonho de viver na Europa teve um mau despertar. E para os que vivem em Gaza, o acordar também dá que pensar. Dá que pensar.

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acho que a gente faz parte de um grande teatro. Cada um tem o seu papelzinho e cada um tem o seu coringa gravado, guardado dentro da manguinha aqui para fazer a sua canastra na hora precisa. Então, na medida em que isso possa ser feito, a gente...

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5: Com a Terra Nova, bom dia, são 7:30.
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5: Terra Nova, bom dia, são 8h30.
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Olá, viva! Este é o Jornal Regional na Terra Nova. Edição agora às 8:30. O Ministro da Agricultura e Mares esteve nas margens do Voga, em Aveiro, no terreno, para acompanhar a reabilitação das margens do Rio Voga, na zona de São João de Loure e Eixo, e no Esteiro de Cacia. No dia 2 de fevereiro, as cheias, nessa altura, provocaram vários rombos nas margens do Rio Voga e o alagamento dos campos agrícolas adjacentes. Esta intervenção permitiu reparar os danos provocados pelas cheias e serviu para proteger os campos agrícolas do Baixo Voga Lagunar. A obra representa um investimento de 1.500.000 euros e a parte mais urgente da intervenção está já terminada. Foram reabilitadas as margens, finalizada a proteção da margem esquerda, reparados os rombos no Esteiro de Cacia e reconstruído o caminho na margem direita do Rio Voga entre a ponte da Nacional 16 e a ponte do Outeiro. Vai ainda ser concluída a reabilitação de 6 valas de drenagem numa extensão total de perto de 9 quilómetros. O detalhe da notícia é disponível em terranova.pt. A Câmara Municipal de Ilhavo aprovou a abertura do concurso para a reabilitação da Ponte da Vista Alegre num investimento de 500.000 euros com um prazo de execução do projeto de 6 meses. A proposta foi aprovada na reunião pública do Executivo Municipal com 4 votos a favor da coligação PSD-CDS-PP e do PS e 3 votos contra do Movimento Independente Unir para Fazer. Os trabalhos incluem a substituição das vias longitudinais centrais, o tratamento anticorrosivo dos materiais ferrosos e o reperfilamento do tabuleiro da ponte, que irá passar a funcionar apenas num sentido, de forma alternada. A Polícia Judiciária de Aveiro, no âmbito de um inquérito titulado pelo DIAP de Aveiro, identificou e deteve um homem suspeito dos crimes de violação e de roubo ocorridos na madrugada de 13 para 14 de julho passado em Aveiro. Os factos ocorreram numa zona erma de Pinhal, para onde a vítima, um homem com 37 anos, foi atraída pelo autor após terem travado conhecimento num site de encontros. Com um falso pretexto e após deslocarem-se para uma zona recôndita, a vítima foi obrigada, sob ameaça de arma branca, a fornecer os códigos que permitiram ao agressor, depois de se apropriar do seu telemóvel e efetuar diversas transferências bancárias. Ainda sob ameaça de uma arma, foi a vítima sujeita a diversas práticas sexuais, sendo posteriormente abandonada no local. A PSP deteve em flagrante delito um homem e uma mulher, ambos com 39 anos de idade, fortemente indiciados pela prática do crime de tráfico de estupefacientes. Os suspeitos foram surpreendidos no decurso de uma transação de produto estupefaciente, tendo a intervenção policial permitido igualmente a identificação de outros 2 indivíduos de 35 e 47 anos por consumo de droga. Detalhe da notícia no site da Terra Nova. A Câmara Municipal da Mialhada exigiu à ERSUC a reposição imediata da normalidade na recolha seletiva de resíduos no concelho, denunciando o agravamento do serviço prestado nas últimas semanas e alertando para os impactos que esta situação está a provocar no espaço público e na confiança dos cidadãos. Num ofício dirigido ao Conselho de Administração da empresa, o Presidente da Câmara da Mialhada manifesta a profunda preocupação com o estado de recolha seletiva, sublinhando que a permanência prolongada de ecopontos cheios, sobretudo vidrões, origina a deposição de muitos resíduos no exterior dos contentores. A situação ainda não foi normalizada, até agora. No desporto, começa este domingo, começa amanhã, o Campeonato de Portugal. Na primeira jornada desta competição, na Série B, o Beira-Mar joga no estádio Conde Dias Garcia, em São João da Madeira. Confronto com a São Joanense, marcado para as 5 da tarde deste domingo, com transmissão na Rádio Terra Nova. A emissão especial Bola ao Ar começa 15 minutos antes das 5 da tarde. A informação regional mantém-se atualizada em permanência em terranova.pt. Bom dia.

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0: 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Departamento de Ambiente e Ordenamento da Universidade de Aveiro.
1: A presença de fármacos no meio aquático é uma preocupação ambiental crescente e pouco conhecida do público. Após a sua utilização por humanos e animais, parte destes compostos é excretada e chega às estações de tratamento de águas residuais. O problema é que estas não foram concebidas para remover este tipo de micropoluentes, permitindo que muitos deles cheguem aos rios, lagos e aquíferos. Mesmo em concentrações muito reduzidas, os fármacos podem afetar os ecossistemas aquáticos ou promover o desenvolvimento de resistências antimicrobianas, consideradas pela OMS uma das maiores ameaças à saúde pública global. Perante estes desafios, a União Europeia passou a exigir tratamentos mais avançados para as águas residuais. No Departamento de Ambiente e Ordenamento da Universidade de Aveiro, contribuímos para esta resposta através do desenvolvimento de novas tecnologias. O projeto Waste to Catalyst, cofinanciado pelo FEDER e por fundos nacionais através da FCT, está a desenvolver catalisadores produzidos a partir de resíduos industriais para serem aplicados na eliminação destes compostos. Transformar resíduos em recursos é o lema para criar soluções eficazes e sustentáveis para tratar as águas residuais e reforçar a economia circular.
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4: Dia com a Terra Nova, são agora 9 horas.
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0: tarde de ontem. Esta hora são já 200 bombeiros no terreno, apoiados por 56 veículos. Hoje, os distritos de Bragança e Vila Real estão sob aviso amarelo da meteorologia, devido às temperaturas elevadas, mas também à trovoada que pode vir acompanhada por chuva forte. 20 euros é quanto vai custar o passe ferroviário nas áreas metropolitanas de Lisboa e Porto. O anúncio foi feito por Luís Montenegro na última noite, na Festa do Pontal, no Algarve, sem esclarecer detalhes. O líder social-democrata disse que a medida deverá entrar em vigor já em setembro.
1: E hoje quero-vos dizer, para que não haja dúvidas, este passe ferroviário verde vai também estar disponível a partir, em princípio, já do próximo mês de setembro, para o transporte nas áreas metropolitanas, os transportes urbanos. Quem quiser andar de comboio dentro da área metropolitana de Lisboa e do Porto pode também fazê-lo com 20 euros mensais.
0: A Renascença já pediu esclarecimentos ao Governo, nomeadamente onde pode ser adquirido este passe, como dará a resposta de meios ao aumento da procura e quais as faixas etárias abrangidas, mas até ao momento sem resposta. O jovem de 15 anos, suspeito de ter matado a mãe por asfixia em Algés, vai permanecer durante os próximos 3 meses em centro educativo, num regime fechado. A decisão foi tomada pelo Tribunal de Cascais, onde o jovem se remeteu ao silêncio. A medida será revista dentro de 2 meses, segundo os elementos conhecidos da investigação. O caso terá ocorrido num contexto de alegados maus-tratos físicos e psicológicos exercidos pela mãe sobre o filho e uma irmã de 4 anos. Reforço policial e militar inédito em Ceuta. Teme-se uma nova entrada massiva de migrantes provenientes de Marrocos. A informação foi espalhada pelas redes sociais. Na opinião de Manuel Poeiros Torres, comentador da Renascença para Assuntos Internacionais, têm sido insuficientes os esforços espanhóis.
2: A Espanha não tem estado à altura das exigências

0: Não se movem 50 mil almas em direção a Ceuta sem que para isso sejam levantados alertas e indicadores de alarme em relação a essa movimentação de grande escala. Espanha sabia que isto estaria a acontecer nas vésperas dessa mesma invasão e pouco ou nada fez para conseguir deter e proteger os seus, deter essa invasão e proteger os seus territórios.
1: Recordo-se que há duas semanas entraram em Ceuta cerca de 70 mil pessoas e a terra tremeu esta madrugada em Espanha. O sismo de magnitude 5.2 foi sentido em Granada e Málaga. Há danos significativos em edifícios e estruturas, mas não há vítimas. Já na Indonésia há pelo menos 20 mortos devido a um sismo de 7.7 que esta madrugada sacudiu a região. Sismo também na ilha açoriana do Faial, com magnitude de 3.7 na escala de Richter. Não há registro de danos ou vítimas. No futebol, o campeão Futebol Clube do Porto visita hoje o Rio Ave a partir das 8:30 da noite, à procura da segunda vitória no campeonato. Francesco Farioli não deverá contar com Alan Varela lesionado, mas André Silva está apto. Esta é uma partida para acompanhar aqui na Renascença e em rr.pt. Europeus de Atletismo de Birmingham, nos campeões do mundo, Pedro Pablo Pichardo no triplo salto e Isaac Nader nos 1500 metros disputam hoje as finais. Vão fazê-lo já depois de Agathe de Sousa enfrentar a qualificação no salto em comprimento. Está tudo atualizado em rr.pt. Eu sou Maria João Costa. Bom dia.

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5: Terra Nova, bom dia, são 9:30.
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Olá, viva. Este é o Jornal Regional na Terra Nova. O Ministro da Agricultura e Mares esteve nas margens do Voga, em Aveiro, no terreno, para acompanhar a reabilitação das margens do Rio Voga, na zona de São João de Loure e Eixo, e no Esteiro de Cacia. No dia 2 de fevereiro, as cheias, nessa altura, provocaram vários rombos nas margens do Rio Voga e o alagamento dos campos agrícolas adjacentes. Esta intervenção permitiu reparar os danos provocados pelas cheias e serviu para proteger os campos agrícolas do Baixo Voga Lagunar. A obra representa um investimento de 1 milhão e 500 mil euros e a parte mais urgente da intervenção está já terminada. Foram reabilitadas as margens, finalizada a proteção da margem esquerda, reparados os rombos no Esteiro de Cacia e reconstruído o caminho na margem direita do Rio Voga entre a ponte da Nacional 16 e a ponte do Boteiro. Vai ainda ser concluída a reabilitação de 6 valas de drenagem numa extensão total de perto de 9 quilómetros. O detalhe da notícia é disponível em terranova.pt. A Câmara Municipal de Ilhavo aprovou a abertura do concurso para a reabilitação da Ponte da Vista Alegre num investimento de 500 mil euros com um prazo de execução do projeto de 6 meses. A proposta foi aprovada na reunião pública do Executivo Municipal com 4 votos a favor da coligação PSD-CDS-PP e do PS e 3 votos contra do Movimento Independente Unir para Fazer. Os trabalhos incluem a substituição das vias longitudinais centrais, o tratamento anticorrosivo dos materiais ferrosos e o reperfilamento do tabuleiro da ponte, que irá passar a funcionar apenas num sentido, de forma alternada. A Polícia Judiciária de Aveiro, no âmbito de um inquérito titulado pelo DIAP de Aveiro, identificou e deteve um homem suspeito dos crimes de violação e de roubo ocorridos na madrugada de 13 para 14 de julho passado em Aveiro. Os factos ocorreram numa zona erma de Pinhal, para onde a vítima, um homem com 37 anos, foi atraída pelo autor após terem travado conhecimento num site de encontros. Com um falso pretexto e após deslocarem-se para uma zona recôndita, a vítima foi obrigada, sob ameaça de arma branca, a fornecer os códigos que permitiram ao agressor, depois de se apropriar do seu telemóvel e efetuar diversas transferências bancárias. Ainda sob ameaça de uma arma, foi a vítima sujeita a diversas práticas sexuais, sendo posteriormente abandonada no local. A PSP deteve em flagrante delito um homem e uma mulher, ambos com 39 anos de idade, fortemente indiciados pela prática do crime de tráfico de estupefacientes. Os suspeitos foram surpreendidos no decurso de uma transação de produto estupefaciente, tendo a intervenção policial permitido igualmente a identificação de outros 2 indivíduos de 35 e 47 anos por consumo de droga. Detalhe da notícia no site da Terra Nova. A Câmara Municipal da Mialhada exigiu à ERSUC a reposição imediata da normalidade na recolha seletiva de resíduos no concelho, denunciando o agravamento do serviço prestado nas últimas semanas e alertando para os impactos que esta situação está a provocar no espaço público e na confiança dos cidadãos. Num ofício dirigido ao Conselho de Administração da empresa, o Presidente da Câmara da Mialhada manifesta a profunda preocupação com o estado de recolha seletiva, sublinhando que a permanência prolongada de ecopontos cheios, sobretudo vidrões, origina a deposição de muitos resíduos no exterior dos contentores. A situação ainda não foi normalizada, até agora. No desporto, começa este domingo o Campeonato de Portugal. Na primeira jornada desta competição, na Série B, o Beira-Mar joga no estádio Conde Dias Garcia, em São João da Madeira. Confronto com a São Joanense, marcado para as 5 da tarde deste domingo, com transmissão na Rádio Terra Nova. A emissão especial Bola ao Ar começa 15 minutos antes das 5 da tarde. A informação regional mantém-se atualizada em permanência em terranova.pt.

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2: A Vírgula é um poema escrito e lido por Laura Lopes, aluna do 4º ano da Escola Básica da Gavanha da Encarnação Norte e vencedora do primeiro prémio na categoria de Texto em Poesia, do primeiro ciclo do 25º Concurso Literário Jovem 2026.
3: A Vírgula. Já reparaste que quase ninguém respeita as vírgulas? Cada vírgula tem um valor especial. Depende do sítio onde está, no seu contexto original. Em português, serve para respirar, fazer uma pequena pausa e um texto acalmar. Em matemática, ajuda a separar. Por exemplo, 2,5. Os números também sabem falar. Vês como a vírgula está em todo lado? No mundo inteiro espalhado? Já reparaste que quase ninguém liga a vírgula? E este poema nem tem nenhuma?

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0: e será marcada por um momento de homenagem a Finlay Tarling, o atleta que morreu ontem na prova num acidente com um carro. O caso, diz esta manhã a Federação Portuguesa de Ciclismo, está a ser investigado pela GNR. A Federação sublinha que este não é o momento para especulações sobre as circunstâncias do acidente. No comunicado pode ler-se que, em sinal de respeito, não se realizarão ações de patrocinadores e publicitárias nas duas etapas que faltam para o fim da prova. Hoje é a mítica subida à Senhora da Graça, que promete decidir a classificação geral, já sem a equipa de Finlay Tarling, que abandonou a prova. Na nona e penúltima etapa, os ciclistas percorrem 142,3 km entre Paredes e Mondinho de Basto, com Alexis Guerrin na posse da camisola amarela. A um mês do arranque do próximo ano letivo, mais de 20 mil professores foram colocados nas escolas, a maioria em mobilidade interna. O anúncio é feito pelo Ministério da Educação. É um aumento do número de colocações relativamente ao ano anterior. São mais 1.505 docentes colocados. Agora os professores devem aceitar a colocação até segunda-feira e apresentar-se nas novas escolas a 1 de setembro. Exames nacionais. O caso de uma aluna da Escola Secundária do Estoril acabou por ficar resolvido apenas graças à intervenção do Tribunal. A estudante pediu a reapreciação de um exame de físico-química depois de ter recebido respostas incompletas na prova digital da primeira fase, mas no início da semana ainda não tinha a nota. A Renascença, a mãe da aluna, conta que teve de interpor uma providência cautelar em tribunal. Susana Lencastre adianta que a filha conseguiu classificação de 17 valores.
1: Ela já tinha lançado 13,3, que era o que tinha, mas os 4 exercícios que não aparecem na prova, porque a prova estava incompleta e nós nunca tivemos acesso, desapareceram, não é? Valiam 4,4, portanto é isso que eu perante o tribunal te explico, com provas, com digitalizações, com e-mails para lá, depois tem que se fazer provas de tudo, deram os 4,4 porque efetivamente desapareceram aquela parte da prova, foram 4 páginas.
0: A mãe de Filipe Lencastre conta que já atualizou a candidatura ao ensino superior ao curso de medicina. Luís Montenegro anuncia para daqui a 15 dias um passo ferroviário de 20€ para as áreas metropolitanas de Lisboa e Porto, na última noite, na Festa do Pontal, no Algarve, sem esclarecer detalhes. O líder social-democrata disse que a medida deverá entrar em vigor já em setembro.
2: E hoje quero-vos dizer, para que não haja dúvidas, este passo ferroviário verde vai também estar disponível a partir, em princípio, já do próximo mês de setembro, para o transporte nas áreas metropolitanas, os transportes urbanos. Quem quiser andar de comboio dentro da área metropolitana de Lisboa e do Porto,

0: pode também fazê-lo com 20 euros mensais.
1: A Renascença já pediu esclarecimentos ao Governo, nomeadamente onde pode ser adquirido este passe, como será feito o reforço de meios face ao possível aumento de procura e quais as faixas etárias abrangidas, mas até ao momento sem resposta. Continua por dominar o incêndio de Vila Pouca da Guiar. No combate estão envolvidos 5 meios aéreos e 207 bombeiros, com apoio de 60 veículos. A fechar, uma indicação de última hora, subiu para 38 o número de mortos na sequência de um sismo de 7.7 que abalou esta madrugada a Indonésia. Os números são avançados pelo Centro de Desastres, a Agência de Desastres Indonésia, a esta hora, confirma a agência Reuters. Eu sou Maria João Costa, está tudo atualizado em rr.pt. Bom dia.

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0: sua filha. 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
4: 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Bom dia com a Terra Nova, são 10:30.
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Olá, viva. Este é o Jornal Regional na Terra Nova. O Ministro da Agricultura e Mar esteve nas margens do Voga, em Aveiro, no terreno, para acompanhar a reabilitação das margens do Rio Voga, na zona de São João de Loure e Eixo, e no Esteiro de Cacia. No dia 2 de fevereiro, as cheias, nessa altura, provocaram vários rombos nas margens do Rio Voga e o alagamento dos campos agrícolas adjacentes. Esta intervenção permitiu reparar os danos provocados pelas cheias e serviu para proteger os campos agrícolas do Baixo Voga Lagunar. A obra representa um investimento de 1.500.000 euros e a parte mais urgente da intervenção está já terminada. Foram reabilitadas as margens, finalizada a proteção da margem esquerda, reparados os rombos no Esteiro de Cacia e reconstruído o caminho na margem direita do Rio Voga entre a ponte da Nacional 16 e a ponte do Boteiro. Vai ainda ser concluída a reabilitação de 6 valas de drenagem numa extensão total de perto de 9 quilómetros. O detalhe da notícia é disponível em terranova.pt. A Câmara Municipal de Ilhavo aprovou a abertura do concurso para a reabilitação da Ponte da Vista Alegre num investimento de 500 mil euros com um prazo de execução do projeto de 6 meses. A proposta foi aprovada na reunião pública do Executivo Municipal com 4 votos a favor da coligação PSD-CDS-PP e do PS e 3 votos contra do Movimento Independente Unir para Fazer. Os trabalhos incluem a substituição das vias longitudinais centrais, o tratamento anticorrosivo dos materiais ferrosos e o reperfilamento do tabuleiro da ponte, que irá passar a funcionar apenas num sentido, de forma alternada. A Polícia Judiciária de Aveiro, no âmbito de um inquérito titulado pelo DIAP de Aveiro, identificou e deteve um homem suspeito dos crimes de violação e de roubo ocorridos na madrugada de 13 para 14 de julho passado em Aveiro. Os factos ocorreram numa zona erma de Pinhal, para onde a vítima, um homem com 37 anos, foi atraída pelo autor após terem travado conhecimento num site de encontros. Com um falso pretexto e após deslocarem-se para uma zona recôndita, a vítima foi obrigada, sob ameaça de arma branca, a fornecer os códigos que permitiram ao agressor, depois de se apropriar do seu telemóvel e efetuar diversas transferências bancárias. Ainda sob ameaça de uma arma, foi a vítima sujeita a diversas práticas sexuais, sendo posteriormente abandonada no local. A PSP deteve em flagrante delito um homem e uma mulher, ambos com 39 anos de idade, fortemente indiciados pela prática do crime de tráfico de estupefacientes. Os suspeitos foram surpreendidos no decurso de uma transação de produto estupefaciente, tendo a intervenção policial permitido igualmente a identificação de outros 2 indivíduos de 35 e 47 anos por consumo de droga. Detalhe da notícia no site da Terra Nova. A Câmara Municipal da Mialhada exigiu à ERSUC a reposição imediata da normalidade na recolha seletiva de resíduos no concelho, denunciando o agravamento do serviço prestado nas últimas semanas e alertando para os impactos que esta situação está a provocar no espaço público e na confiança dos cidadãos. Num ofício dirigido ao Conselho de Administração da empresa, o Presidente da Câmara da Mialhada manifesta a profunda preocupação com o estado de recolha seletiva, sublinhando que a permanência prolongada de ecopontos cheios, sobretudo vidrões, origina a deposição de muitos resíduos no exterior dos contentores. A situação ainda não foi normalizada, até agora. No desporto, começa este domingo o Campeonato de Portugal. Na primeira jornada desta competição, na Série B, o Beira-Mar joga no Estádio Conde Dias Garcia, em São João da Madeira. Confronto com a São Joanense, marcado para as 5 da tarde deste domingo, com transmissão na Rádio Terra Nova. A emissão especial Bola ao Ar começa 15 minutos antes das 5 da tarde. 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
1: a Terra Nova é meio-dia e meia.
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0: Alô?
1: Neste momento não é possível responder a sua chamada.
0: Alô?
1: Por favor, tente mais tarde.
0: Alô?
1: Obrigada.
0: Alô?

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5: Com a Terra Nova, boa tarde, são 6:30.
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2: Boa tarde com a Terra Nova, são 7 horas.

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0: Sejam bem-vindos à emissão de férias do Sonho do Rock and Roll. A equipa do Sonho está ausente durante o mês de agosto, mas os nossos ouvintes poderão continuar a desfrutar do melhor da música progressiva, como sempre, aos sábados, entre as 19h e as 21h, na Terra Nova FM.

Chega assim ao fim a primeira hora desta emissão de férias do sonho do rock and roll. O melhor da música progressiva regressa à Terra 9 FM depois das 8. Até já!

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2: 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Boa noite, são 8 horas.
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Estamos de regresso para a segunda hora desta emissão de férias do sonho do rock and roll. Fique connosco até às 21 na Terra Nova FM.

Fica por aqui esta emissão de férias do sonho do rock and roll. O melhor da música progressiva regressa à Terra Nova FM no próximo sábado, à mesma hora. Boa noite, bom fim de semana e, se for caso disso, boas férias.

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0: 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São 11 horas.
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